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1: Oi, gente, estamos sempre juntos curtindo a nossa programação e também os cuidados com os nossos pets. Tá tudo certo aí com você? Espero que sim, hein? A gente sempre gosta de compartilhar o que é bom para os nossos bichinhos. E aí, seu cachorro rola muito na grama? Vamos saber os motivos? Vamos lá, gente! Olha, essa é uma maneira que o cãozinho encontrou de se livrar de algum desconforto nos pelos, como coceira ou até sujeira, sabia? Depois do banho, o cachorro pode estar muito envolvido com o perfume do shampoo, mas como ele é um predador na natureza, pode rolar na grama para mascarar esse cheirinho e preservar o seu odor original. É um jeito do seu peludinho marcar um novo território com o seu cheirinho natural. Gostou? Sempre a gente tem dica e até curiosidades para comentar por aqui. No rádio, muito bom a gente cuidar do nosso pet, claro, com as nossas dicas.
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E aí, vamos trocar aquela ideia. Olha, você sabe que tem música que a gente ouve, que a gente sente a batida, sente a vibe, né? Sente o som e é pra gente curtir mesmo. E tem aquela música que a gente sente, é entre você, o Espírito Santo, você e Deus. E a Única FM tá aqui exatamente pra isso, pra te fazer essa conexão. Por isso que você tá na Única.

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0: sonzeira, né? Olha, você não perde por esperar. Temos muito mais lançamentos. Você vai curtir aquela do passado aqui também. Melhor da música cristã, nacional e internacional. Você curte aqui na sua Rádio Única.
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3: É fundamental abrir a cabeça e afastar a ideia de que a velhice é a pior fase da vida. Esse preconceito, conhecido como velhismo, é uma construção social que dificulta que os idosos saiam de casa e desfrutam a vida. Eles acham que o tempo deles já passou, que precisam ficar esperando a morte sentadinho. Hoje se acredita que todas as idades são capazes de realização. Procure socializar. É importante que a pessoa não fique restrita às tarefas do lar, que saia de casa para desfrutar de atividades físicas, mas também culturais, que se divirta. Valem idas ao cinema, de preferência acompanhado de amigos, para discutir o filme com eles, além de idas ao teatro, sem falar na convivência com a família. É importante que a família entre em contato com o idoso, que o leve para passear, que faça atividades que são prazerosas, inclusive dentro de casa, como tomar café, assistir a um filme, e que não se aproxime do idoso somente quando ele está doente. Uma opção também é procurar os grupos de terceira idade que oferecem diversas atividades de lazer para os idosos. Aproveite e desfrute sua vida mesmo na terceira idade. Fonte gauchash.clique.rbs.com.br.
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0: Você gostou demais, né? A sequência acabou, a nossa playlist da hora finalizou, mas a conexão está só começando. Tem muito mais coisa boa para você curtir aqui na programação da Única. A gente descobre sempre coisas boas. E o que vem por aí, hein? Tem muito mais. Olha, se eu fosse você, eu continuaria sempre por aqui na programação da Única, que a música por aqui nunca para. Tem sempre o melhor para você.
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0: argila branca é uma substância em pó usada para tratar a pele e o cabelo. Assim como outras argilas, verde e rosa, por exemplo, ela é uma opção de tratamento cosmético natural. Ela também pode ser chamada de caolim. A substância é resultado da decomposição de rochas sedimentares sílico-alumínicas. Isso faz com que ela seja rica em alumínio, sílica, caolinita, manganês e magnésio. A argila branca tem um pH muito próximo ao da pele e, por isso, é a argila mais suave de todas. A argila branca é muito usada em tratamentos de beleza e bem-estar para melhorar o aspecto da pele e dos cabelos. Entre os usos mais comuns está o ao clarear as mechas, hidratar a pele e purificar o couro cabeludo.
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Você está na Rádio Única e a próxima música já está chegando. Enquanto ela não chega, fica a dica, hein? Quando quiser, a Rádio Única está sempre a um play de distância, facinho. É só aumentar o volume. Vamos curtir o som? Vamos?

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1: Ondulações, buracos, elevações, inclinações ou alterações do tipo de piso podem desestabilizar o veículo e provocar a perda do controle dele. Passar por buracos, depressões ou lombadas pode causar desequilíbrio em seu veículo, danificar componentes ou ainda fazer você perder a dirigibilidade. Ainda você pode agravar o problema se usar incorretamente os freios ou se fizer um movimento brusco com a direção. Ao perceber antecipadamente essas ocorrências na pista, reduza a velocidade usando os freios, mas evite acioná-los durante a passagem por buracos, depressões e lombadas, porque isso vai aumentar o desequilíbrio de todo o conjunto do veículo.
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que você curtiu, que você amou. Vai lá, clica no coraçãozinho aí, vai. Gostou demais, né? Mais uma playlist que você ouve só na programação da Única. Sua

0: Rica?
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4: 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De acordo com esse decreto, os meninos aprendiam a ler, escrever e as quatro operações aritméticas, enquanto as meninas, no lugar da geometria, eram ensinadas as prendas ou tarefas domésticas, como costurar e cozinhar. 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

Você escolheu a única. Agora vamos combinar uma coisa. Deixa a música acontecer, bater forte por aí. Porque quando a conexão é boa, você sabe como é que é, né? A gente não pode deixar acabar essa conexão maravilhosa. Coisa boa. Vamos continuar ouvindo mais som, sonzeira.

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Mais uma que você ouve só aqui na Participar com a gente. Então bora lá, manda a sua mensagem pra gente pelo WhatsApp. Olha aí o número 995854909.

0: sem você por aqui, nós não somos nada, né? Tem que ter a sua companhia por aí do outro lado, pra gente dar continuidade com o que vem. É muita coisa boa, hein?
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3: A qualquer momento, há aproximadamente 2.000 tempestades acontecendo na Terra.
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0: aqui na sua Rádio Única. Ó, não desconecta, viu? Não sai daí. E obrigado pela audiência desta hora que foi sensacional, muito bom estar conectado com você aí do outro lado. E vamos nessa, viu? Seguinte, porque tem muito mais músicas esperando por você aqui na programação da Única.
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2: Seja gentil e evite estacionar em locais onde atrapalhe o fluxo de pedestres e veículos. Com pequenas atitudes, conquistamos grandes mudanças.
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2: E se a música, se o Espírito de Deus se move em mim, fosse um afrobeat?

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1: Estação Play. Nada foi divulgado oficialmente pela Sony. PS5 bate recorde no último trimestre de vendas de 2022. Cerca de 7,1 milhões de consoles de nova geração foram vendidos durante os três últimos meses de 2022, expressando um aumento de 83% em relação ao Natal de 2021. O aumento nas vendas coincide com o pronunciamento de Jim Ryan, que recentemente revelou que os problemas de estoque do PlayStation 5 foram resolvidos. Com estes resultados, a PlayStation elevou a meta anual para 19 milhões, mirando na venda de mais de 6,2 milhões de seu videogame até o dia 31 de março.
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2: 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Você sabia? Durante a direção, deixar o braço do lado de fora da janela também é considerado uma infração, sendo sua proibição uma das principais leis de trânsito. A prática de dirigir desse jeito compromete a capacidade de reação do motorista em caso de acidentes, quando há necessidade de desviar ou de realizar freadas bruscas, por exemplo. A direção defensiva fica impossibilitada, sendo assim, deve ser evitado.
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gente, eu sou a locutora Suzy Luz, tô chegando no seu rádio com mais uma edição do Super Dicas. Dicas e truques que facilitam o nosso dia a dia. Adicione uma colher de chá de água quando fritar a carne picada, como um hambúrguer, por exemplo, porque isso ajuda a afastar a gordura da carne enquanto ela cozinha. É uma dica bem bacana, faz aí, e super saudável também. Já já tem mais uma super dica pra você. Super!

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2: Elon Musk mata Spaces do Twitter após questionamento de jornalistas. Depois do fim das salas de áudio ao vivo do Facebook e do encerramento dos programas ao vivo do Spotify, chegou a vez do Twitter. O Space saiu do ar porque o bilionário Elon Musk, novo dono do microblog, se irritou em um questionamento ao vivo. Um grupo de jornalistas abriu uma sala para debater a suspensão de colegas de profissão da rede social. A sessão foi iniciada por Kate Notopoulos, do BuzzFeed, Drew Harwell, do Washington Post, e Matt Binder, do Mashable. Esses dois últimos estão entre os suspensos. Mesmo sem ter seus tweets disponíveis, os jornalistas podiam participar da sala de áudio. O magnata, então, entrou para participar do Space. Ao ser questionado sobre o bloqueio das contas, Musk prontamente tirou o serviço do ar.
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3: Carro elétrico paga IPVA? A questão de se os carros elétricos pagam IPVA é um tema que gera muitas dúvidas e discussões. A resposta para essa pergunta é sim. Os carros elétricos pagam IPVA, da mesma forma que os carros movidos a gasolina ou diesel. Contudo, alguns estados brasileiros têm adotado medidas para incentivar a compra e uso de carros elétricos, reduzindo ou isentando o IPVA para esses veículos. Um exemplo é o estado de São Paulo, que desde 2021 isenta completamente a cobrança do IPVA para veículos elétricos com valor de até 180 mil. Já no estado do Rio de Janeiro, o desconto no IPVA para veículos elétricos é de 50%. Além disso, outra vantagem para os proprietários de carros elétricos é que eles são isentos de rodízio em algumas cidades do país, como São Paulo e Rio de Janeiro, o que é uma grande vantagem em regiões com restrição ao tráfego de veículos.
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2: Você sabia que a psicanálise é um sistema de psicoterapia cuja base é a teoria de um inconsciente dinâmico que influencia nossas ações? O enfoque do tratamento é o trazer esses pensamentos e sentimentos enterrados no inconsciente para o consciente. As principais técnicas psicanalísticas são a livre associação, em que o paciente é induzido a falar tudo o que vem à mente, e a interpretação de sonhos. Sigmund Freud é considerado o pai da psicanálise.
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2: Se, ao contrário, você entendeu que sua ação anterior se tornou surpreendentemente brilhante, sim, é verdade. Você poderá repeti-la usando Ctrl mais Y para Windows e Command mais Y em um Mac.

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1: Visitas ao veterinário. Pelo menos a cada 6 meses, leve seu cãozinho ao veterinário, mesmo que ele esteja exibindo boa saúde. É importante fazer alguns exames periódicos, como acontece com os seres humanos. Afinal, cada fase da vida dele vai exigir algumas vacinas ou medicamentos preventivos.
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2: Se você quiser alterar o tamanho da fonte no Word, basta pressionar Ctrl mais Shift mais maior que para aumentar ou Ctrl mais Shift menor que para diminuir o tamanho da fonte em um Windows. Quanto ao Mac, será Command mais Shift mais maior que para aumentar a fonte e Command mais Shift menor que para diminuí-la.
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0: No princípio criou Deus todas as coisas. Essa é a primeira frase do grande livro. Não é a frase mais antiga desse livro, nem é a mais longa, mas certamente é a mais funda. Não tem açude no mundo que seja mais profundo. Nem o mar todinho, que quase enche a terra toda, seria o bastante para preencher completamente a fundura dessa frase. No princípio criou Deus todas as coisas. Aqui a gente vê que Deus, por exemplo, é maior do que as coisas, porque todas as coisas tiveram seu princípio. O início é constituído pelas coisas criadas, e as coisas criadas empurram o ponteiro das horas para a direita. Dá começo a tudo. Mas Deus, Deus, meu parceiro, é maior que as coisas e maior que o tempo. Maior que o início, ele é antes do início. É por isso que eu prefiro dizer assim: Deus, no princípio, criou. Ao invés de no princípio criou Deus. Porque até aqui, na sequência das palavras, a gente pode estabelecer uma relação de causa e efeito. Deus causa o efeito chamado coisas, Deus causa o efeito chamado tempo. Mas ele é a causa não causada.
1: É isso, Marco. É exatamente isso. Essa doença da gente de divinizar coisas seria definida e sanada se a gente pudesse transformar essa frase num soro e perfurasse nossa pele e preenchesse nossas veias com a espiritualidade dessa frase. As coisas começaram. Isso significa que elas são ridiculamente temporais. Tudo que começa tem fim. Qualquer ser humano que preze pela sensatez abandona rápido a ideia de desejar e se amparar nas coisas. Ele percebe que divinizar as coisas é como se agarrar a um pequeno pedaço de papel no meio do mar, com a esperança de boiar. Diga aí. É ridículo. A gente precisa de algo mais sólido do que as coisas. E aqui está dizendo: no princípio, Deus. E um poeta diz: coisas são só coisas, servem só para tropeçar. Deus no princípio.
0: Um poeta, né? Um poeta. Eu conheço esse poeta. E eu conheço as Brenda, onde ele saiu, lá do Catolé do Rocha. Coisas são só coisas. E como se não bastasse essa pequena frase que já nos faz refletir tudo isso, ainda nos entrega a mais terna informação sobre o caráter de Deus. No princípio, Deus criou. Aliás, Deus, no princípio, criou. A primeira informação que temos sobre Deus, o primeiro traço de seu caráter que nos é apresentado no seu próprio livro, o atributo que reluz na escuridão de nossa ignorância como o primeiro raio de sol que rasga as trevas da madrugada, é esse aqui. Deus é arteiro. O grande livro, a Bíblia, ainda vai falar muita coisa sobre o nosso Deus. Tanta informação, cada uma mais surpreendente que a outra. Mas ela começa sua narrativa sobre o divino nos apresentando o primeiro aspecto de sua face. Ele é arteiro. Diga aí, meu compadre artista.
1: Deus é arteiro? Imagina só a grandeza disso. Imagina só os artistas de toda a terra ouvindo isso. Deus é o arteiro, o artesanato, a matéria-prima e o artefato. Deus, quando escolheu se revelar ao mundo, preferiu que o primeiro aspecto de sua majestade entregue a nós fosse esse. Deus é um artista. Ele viria a ser apresentado um dia como um grande advogado, depois um médico, um juiz, um comandante, até na face de uma mulher que procura com diligência sua dracma perdida, ele um dia haveria de se apresentar. Mas aqui, como primeira grande informação de seu ser ao mundo, temos isso. Olá, humanidade. Eu sou um artista. Primeiro de tudo e antes de mais nada, saibam, eu crio.
0: É isso, Dalia. Ele se revelou como um artista. E o coxa de retalhos é um reflexo do Deus que ama criar mesmo. Ama as cores, todas elas. Ama as formas, das mais simétricas às mais acidentadas. Ele cria, molda, sopra e dorme feliz, sorridente, desfrutando de tudo que criou. Todo movimento humano que se propõe a uniformizar as coisas criadas de Deus é um ato de rebelião, é o que eu penso, contra seu atributo primário, criador. Ouvi dizer por aí da guia que toda vez que alguém aqui ou acolá diz que música certa para a congregação é essa ou aquela, um anjo chora em algum lugar. E ouvi dizer também que toda vez que alguém insiste em elaborar uma paleta de cores e formas para o canto, o riso e a roupa, algum demônio sorri satisfeito.
1: Tá certíssimo, meu irmão. Certíssimo, Marco. Formas e roupas são coisas. E coisas são só coisas. Servem só pra tropeçar. Tem seu brilho no começo, mas se viram pelo avesso, são fardos pra carregar. E eu, Deus me livre, me rebelar contra Deus. O corte de retalhos é a música feita por cristãos que amam criar e se submetem com integridade ao Deus que é como eles, embora infinitamente superior. Um Deus arteiro, o perfeito e primeiro deles, o artista supremo. O corte de retalhos é música da igreja, é música de igreja, feita no chão do Nordeste, por gente redimida, desde o início das coisas, para a igreja brasileira cantarolar. Lá, lá, lá, lá, lá, lá, lá. Sempre que se reunir e aonde quer que esse encontro aconteça. Sem mais medo, medo nenhum, o medo se vai, de quebrar o protocolo da uniformização imposta por quem veio de fora.
0: Coxa de retalhos é a única resposta possível da gente, da guia. É a única resposta possível de um Brasil que foi silenciado em seu louvor, suas cores e seus tambores por tempo demais, mas agora resolveu cantar. Laê, laiá, laiá. Cantar em brasileis, um coração eterno, se expressando coletivamente numa linguagem temporal e bem localizada. É esse, nosso Brasil, ele quem quis.
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3: Motociclista, saiba como se proteger de linhas de pipa com ferol. Faça uso da antena corta-pipa. Ela é uma haste metálica que fica estendida diante do motociclista e possui um gancho na ponta com a parte interna afiada, o que prende o fio e já realiza o corte do mesmo. Capacete fechado e viseira abaixada para segurança são mais recomendados. Normalmente, esta prática protege de possíveis pedras, insetos ou poeira que venham de encontro à sua visão. Imagine então a importância desta proteção contra um fio cortante direcionado ao seu rosto. A pescoceira anti-cerol é outra opção para se proteger das linhas de pipa. O protetor tem internamente 3 segmentos de cabo de aço, um central e um de cada lado protegendo a região do pescoço. Em caso de contato direto com a linha com cerol, o corte atravessa a parte de tecido do acessório, mas se rompe ao alcançar o metal trançado dentro da pescoceira. Outro item importante é a luva. Em muitos casos, os motociclistas atingidos usam as mãos próximas ao rosto ou pescoço, o que inevitavelmente causará danos graves. A proteção extra de uma luva bem reforçada pode reduzir os ferimentos de maneira drástica.
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1: 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El predicador.

0: We're never afraid. 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Iron High. Albert Miliano. Ottimo.
1: Ottimo, Gabriel.
0: You know how it is.
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3: Ver um cãozinho rasgando um rolo de papel higiênico é bem comum. E para quem acredita que ele apenas quer chamar atenção, é melhor rever as concepções e procurar saber mais sobre o assunto, especialmente se o peludo gosta de comer o produto. Mas por que os cachorros adoram papel higiênico? Bom, não existe um motivo exato. Muitos acreditam ser um problema comportamental ligado ao estresse, ansiedade ou simplesmente pelo ócio.
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2: Se você tem um arquivo aberto no Word, poderá salvá-lo bem rápido pressionando Ctrl mais S para Windows, Command mais S para Mac.

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6: Um lugar inusitado foi o cenário da minha formação. Tão complicado quanto o caminho que vai da mente ao coração. Uma lágrima por cada palmo de sofrimento. Onde os sonhos são como o vento, levados pelo próprio vento. Luz lá, só aquela que é agregada ao som das sirenes. Tiros, órfãos de pais vivos, barcos atracados sem leme, é claro. Eu vim de um logo ali costumeiro. De um frenético subúrbio brasileiro, de casas sincronizadas pelas mesmas gambiarras de fio. De gente esquecida pela pátria amada, mãe gentil. Vim de um lugar onde a voz do mudo ecoa tão alto que até ensurdece. Onde um copo de cachaça é o que inspira o sofredor a fazer sua prece. Vim das ruas da Baixada, onde a Pereira Resende faz esquina com a rua Rio Verde. E as garotas vendem seus corpos por trocados, e acredite, não é para comprar sorvete. Eu fui prisioneiro da fumaça e da luz incandescente dos isqueiros. Mas eu percebi que eu sentia mais dor na alma do que nas queimaduras que eu tinha nos dedos. Então, decidi romper o lacre e marchar rumo à liberdade. Com uma havaiana amarrada de arame e uma bermuda amarrada de cadarço. Cheguei bem no fundo. E lá eu percebi que não tinha nem água e nem luz. Procurei em tudo que é lugar tal fé e decidi falar com tal Jesus. E não é que esse tal Jesus veio mesmo me socorrer. E ele me dizia todos os dias: fica firme, eu vou te ajudar a vencer. E numa caminhada de passo a passo, as cortinas foram se abrindo. E o tal Jesus me deu uma esposa e ainda me deu 3 filhos. E deu a chance de ouvir as nuances da vida, ouvir e ver o mar. E me entregou uma vocação, cuja essência é poetizar, rimar, gerundiar, amar. Glórias a esse tal Jesus. Toda honra e toda glória a esse tal Jesus.

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2: Agora você ouve Viagem Certa. Dicas para uma viagem segura com o seu carro. A segurança da sua viagem também passa pela revisão de todo o sistema elétrico do carro, incluindo faróis e lâmpadas, ainda mais para quem vai viajar à noite. E revise a condição da bateria, alternador e cabos, bem como o funcionamento correto de todas as lâmpadas. Viaje com segurança, sempre. 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
2: Usuários do Spotify que utilizam a App Store para pagar pelo serviço receberam uma notícia impactante. A plataforma de streaming de música decidiu remover o método de pagamento pela App Store e está notificando os clientes por e-mail. Um porta-voz do Spotify explicou que aqueles com uma conta premium vinculada à App Store serão automaticamente migrados para uma conta gratuita. No entanto, os usuários terão a opção de atualizar para uma conta premium acessando Spotify.com. Atualmente, a plataforma está em um impasse com a Apple devido às taxas de compras feitas pela loja de aplicativos.
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2: E hoje no nosso Viva Melhor vamos falar sobre os estimulantes. Alimentos que conferem energia extra ao organismo e atuam como estimulantes do cérebro que também ajudam na memória. É o caso do café, do chocolate, especiarias como canela e também açafrão.
1: 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Fique ligado no nosso quadro Viva Melhor e procure um nutricionista. Nada de fazer dietas por conta própria. 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
1: Estação Play. De acordo com informações compartilhadas pelo jornalista Steven Totilo, da Axios, a Sony não tem planos de compartilhar informações sobre o PlayStation 6 com a Activision Blizzard, caso a venda da empresa para a Microsoft seja aprovada nos tribunais. Documentos da corte revelam que Jim Ryan, CEO da PlayStation, deixou claro que não pretende fornecer dados sobre o próximo console Activision, caso a empresa seja adquirida pela Microsoft. Essa postura evidencia a concorrência acirrada no setor de jogos e a importância estratégica dos consoles e suas exclusividades.
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1: 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Beijão, galera!
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3: Cuide da segurança do seu filho. Evite deixar as crianças sozinhas no carro. Se for mesmo necessário, deixe o veículo engrenado e sem as chaves. Puxe o freio de mão e volte rápido. Respeite as sinalizações de trânsito e dê bom exemplo. Nunca dirija com uma criança no colo. Este é um risco inconcebível. As crianças devem sempre usar o cinto de segurança, obedecendo-se aos seguintes critérios. Crianças com idade inferior a 10 anos devem ser transportadas no banco traseiro. Até um ano de idade deve-se usar o porta-bebê. Até 7 anos, assentos infantis com cinto de segurança e presos ao banco. Acima disso, nas laterais do banco traseiro e cinto de segurança, pois no centro podem ser jogadas contra o painel. Nunca transporte crianças no bagageiro. Em caso de batidas na traseira do veículo, o impacto sobre elas é sempre maior. Carros em movimento devem ter as portas sempre travadas. Não deixe as crianças colocarem as mãos, braços ou cabeças fora da janela. Abrir o vidro apenas o suficiente para ventilar. As crianças devem subir e descer do carro sempre pela calçada. Evite parar ou estacionar em fila dupla na porta da escola. Vá sempre ao encontro das crianças caso você tenha parado do outro lado da rua. Não fume dentro do carro. O vento pode atirar para trás as brasas do cigarro, que podem provocar queimaduras nas crianças.
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1: Tenha paciência. Mesmo que você esteja com raiva ou com estresse, o último que pode sentir as consequências é o seu animal de estimação. Nesse relacionamento, quem tem consciência das coisas é você. Seu pet sempre vai agir por instinto, mesmo que tenha amor e carinho. Com ele, você precisa ter dedicação, atenção, carinho. Para deixar seu pet mais feliz, é preciso demonstrar a ele que o ama e que ele faz parte de sua vida e assim ele aprenderá o que é certo e o que é errado.
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2: Você sabe o que é o anexo de um e-mail? Anexo é um arquivo que pode ser enviado juntamente a uma mensagem de e-mail. O anexo pode ser uma imagem, um documento de texto de Word, um arquivo PDF, uma planilha Excel ou qualquer outro tipo de arquivo específico. Além dos arquivos mencionados, os anexos também podem incluir arquivos maliciosos, tais como vírus, cavalos de Troia, entre outros. Portanto, não é recomendado abrir anexos de conteúdo duvidoso.
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2: Olá, chegando com mais uma edição do Super Dicas. Dicas e truques que facilitam o nosso dia a dia. Vamos lá. Para impedir traças, é só você colocar cravos em armários e gavetas. Cravo que você encontra no supermercado. É uma super dica e nós voltamos a qualquer momento na programação. Super
3: Dicas. O Dia das Crianças começou a ser comemorado no Brasil em 1924, após a aprovação do projeto de lei do deputado federal Galdino Vale Filho. O Decreto de Lei número 4.867 oficializava o dia 12 de outubro como o Dia das Crianças. A data foi escolhida porque em 1923, o Rio de Janeiro, então capital do Brasil, sediou o 3º Congresso Sul-Americano da Criança. Motivado pelo acontecimento, no ano seguinte o deputado elaborou tal projeto, que foi aprovado. Mas o Dia das Crianças só ganhou popularidade com uma grande ação publicitária de uma fabricante de brinquedos e o comércio dos grandes centros do país nos anos 50.
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FM única como você, vamos nós. É isso mesmo, vamos juntos aqui na melhor programação do seu rádio, fazendo o seu dia diferente, a sua noite, a sua tarde, né? Que legal, você ligadinho com a gente aqui 24 horas, o tempo todo na melhor programação cristã da internet. Eu sou o Eduardo, prazer é todo meu. A gente vai junto, né? Fazendo aí essa grande festa que é trazer a música cristã direto aí no seu rádio, no seu dia a dia. Vamos lá.

0: O que você tá sentindo aí? Fala pra mim o que tá acontecendo. Fala como é que tá o clima aí na sua cidade, se tá tudo bem com você, se você tá tranquilão, se você tá sendo abençoado pela nossa rádio. Beleza? 61, portanto, Brasília, 9585-4909, WhatsApp pra gente trocar uma ideia. Vamos nessa, vamos lá.
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0: 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Aleluia.
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1: O Telegram lançou uma nova camada de segurança que permite desativar o compartilhamento de conteúdo em chats privados. Disponível exclusivamente para assinantes premium, a função impede que o destinatário encaminhe mensagens, salve arquivos de mídia ou até mesmo tire capturas de tela da conversa. A medida expande uma proteção que já existia para grupos e canais, visando garantir total privacidade em diálogos sensíveis. Para ativar, basta acessar o perfil do contato no chat e selecionar Desativar Compartilhamento no menu de 3 pontos. O controle sobre suas informações agora está literalmente em suas mãos.
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Sensacional! E a música continua na Rádio Única. Antes, aquele super convite para você conhecer a gente nas redes sociais, @suaunicaradio. Vai lá, clica e aproveita para conhecer a galera, conhecer de tudo da nossa rádio preferida. E fique aí.

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0: pessoas, através daquilo que todo mundo gosta, que todo mundo entende, música boa, maravilha, né? Principalmente música que te leva ao encontro do perfeito, do nosso Deus Todo-Poderoso. A gente te faz se conectar, aliás, a gente faz essa conexão entre você e o melhor, que é a música boa na Rádio Única.
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4: Hoje a gente aprende a fazer as torradinhas de queijo com maionese. Os ingredientes são 4 colheres sopa de queijo parmesão ralado, 1 xícara chá de maionese, 10 fatias de pão de forma ou pão francês fatiado, 3 cebolas brancas pequenas raladas. Para o preparo, misture 3 colheres de sopa de queijo parmesão com a maionese e a cebola. Corte as fatias de pão em rodelas pequenas. Cubra com a mistura de maionese e queijo parmesão. Coloque em uma assadeira e salpique o queijo parmesão restante. Leve ao forno quente e deixe que dourem. Sirva bem quente e se delicie com essas torradinhas de queijo e maionese. Beijos pra você e até mais.
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0: Mais uma sequência da Única. Oh, coisa boa. E aí, beleza? Mais uma conexão. Estamos sempre conectados, né? É a Única que continua levando música boa pra você, aonde você estiver. A gente leva o som que você gosta até você. Aonde você está, né? Nesse momento, nessa hora. Deve estar fazendo alguma coisa boa, tá resolvendo alguma coisa, é? O importante é que a Única sempre vai levar o melhor som para você, aonde você estiver. A gente chega até você com aquele somzão de qualidade que só a Única tem. E ainda melhor, né? Levando som que conecta você até o céu, até o Criador. Coisa boa, coisa linda. É a Única FM, bora continuar? Seguinte, olha, você não perde por esperar no que vai vir, o que tá pra acontecer, não sai daí.
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3: Todos os anos, cerca de 1.300.000 toneladas de alimentos são desperdiçadas ou perdidas em todo o mundo. Então, cerca de um terço de tudo que produzimos acaba no lixo. Mas por que desperdiçamos tanta comida? Um dos problemas é a logística e armazenagem do transporte, que por aqui é lastimável, de acordo com Antônio Alvarenga, presidente da Sociedade Nacional de Agricultura, a SNA. Outro problema também é o fato do consumidor ser muito exigente com relação à estética dos alimentos. Ele não gosta quando aquela fruta está um pouco feia ou escura, mas pode ser comida normalmente como as outras. É o que afirma Silva, da rede Save Food Brasil. Com este grande problema, várias iniciativas foram criadas no Brasil para tentar barrar o desperdício de comida. Entre elas, um aplicativo que funciona como o Tinder, aquele da paquera, sabe? Ao invés de um crush, você aproxima comida sobrando com quem precisa dela. Ele se chama Comida Invisível. De qualquer forma, o consumidor tem um papel fundamental não só de fazer a sua parte, mas também de cobrar o que os supermercados, os restaurantes e outros lugares que frequentamos estão fazendo para evitar isso. Diga não ao desperdício. Seja um consumidor consciente.
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1: Assim como acontece com os humanos, o clima mais frio representa uma ameaça à saúde dos animais de estimação. Os donos de animais idosos, em especial, precisam se atentar às dores nas articulações, já que cães e gatos de idade, que têm idade mais avançada, costumam apresentar doenças nos ossos. E nos dias mais frios, as dores podem se tornar agudas. Os principais motivos para a incidência da patologia são artrite, processos autoimunes, sobrecarga articular, obesidade e dietas inadequadas. A displasia e o traumatismo também são algumas das causas por trás da doença. Ainda bem que existem formas de diminuir as dores que esses animais sentem. Tratamentos à base de anti-inflamatórios proporcionam melhor qualidade de vida ao animal afetado. É recomendada também uma rotina de exercícios e até mesmo de fisioterapia.
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vida tomamos algumas decisões erradas, mas Deus, com sua infinita misericórdia, nos dá a chance de retornar para casa.

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2: E vamos que vamos? Hora de Saúde em Dia na nossa programação. Gente, um estudo internacional publicado na revista Neurology encontrou uma associação entre alto consumo de ultraprocessados e maior probabilidade de apresentar sinais precoces da doença de Parkinson, como, por exemplo, perda de olfato, distúrbios do sono e até constipação. Pessoas que consumiam mais desses alimentos teriam 2,5 vezes mais chances de desenvolver 3 ou mais sintomas iniciais da doença, apontaram pesquisadores da China e dos Estados Unidos. Embora não comprove causalidade, o estudo reforça que reduzir ultraprocessados pode ser uma escolha preventiva importante para a saúde cerebral. Vamos nos cuidar mais, principalmente da nossa alimentação? Pensa nisso, viu? É pra você. Aquele abraço, saúde pra todo mundo na sintonia.
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Mais um ano está se encerrando. Nesta reta final, é hora de agradecer a Deus por tudo que nos aconteceu neste ano. É hora de repensar as nossas atitudes, o modo como vivemos e o que precisamos mudar. Lembre-se, o tempo é a coisa mais valiosa que temos. É preciso aproveitá-lo com muita sabedoria, pois ele não volta mais. Aproveite esse momento de boas energias e reconcilie-se com você antes de qualquer coisa. Siga as palavras do Senhor para traçar os seus próximos passos e acredite nas vontades dele para a sua vida. A vida é todos os dias. Neste ano novo, tenha dias felizes. Tenha um ano feliz.

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Rádio Única, mais uma música que você gostou, curtiu e você ouve só aqui na sua programação predileta. A música passou, mas aquela sensação boa continua. Ela

0: pra você. Você está na Rádio Única. Mais uma rádio, né? Não, mais uma não, é a única que você vai ouvir do seu jeito. Então não sai daí, é a sua Rádio Única, feita exclusivamente pra você curtir sonzeira, música boa. Bora lá, tem muito mais pra você por aqui.
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1: Apelidos constrangedores, empurrões, violência física, referências preconceituosas e outras atitudes agressivas são as várias maneiras que o bullying pode ser praticado. 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
2: A primavera, a estação das flores, tem início no dia 23 de setembro no Hemisfério Sul. Nessa data acontece o equinócio de primavera, exato momento em que o Sol cruza a linha do Equador Celeste. Em sua chegada, o primeiro dia e a noite têm exatamente a mesma duração, 12 horas cada. Progressivamente, então, no Hemisfério Sul, os dias passam a ser mais longos do que as noites.
1: Quem não teve um professor de história no ensino médio super engraçado que fazia várias analogias só pra tentar colocar conteúdo na cabeça de um monte de adolescente que não queria prestar atenção em nada na sala de aula? Ou então aquela professora carinhosa do ensino fundamental que te defendia e fizeram anos difíceis se tornarem mais leves? Tem também a primeira professora. Ah, como esquecer aquela que, quando éramos bem pequenininhos, como num passe de mágica com as letras, nos ensinou a ler? Mestre, amigo, companheiro, educador, com salários nem sempre tão dignos, o professor, com sabedoria e dedicação, exerce um papel muito importante na vida de jovens e adolescentes, numa fase onde nem tudo são rosas, né? Como diria Augusto Cury, ser educador é ser poeta do amor. Vamos valorizar aqueles que são fundamentais para o desenvolvimento de cidadãos conscientes. 15 de outubro, feliz dia do professor.
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1: Mulheres que têm o hábito de dar uma olhadinha mais demorada em suas vulvas podem já ter percebido uma verruguinha ali na região. Mas calma, nem sempre isso é motivo de pânico. De acordo com a ginecologista Karen Rocha, tudo vai variar do tipo de verruga, que normalmente seria lisa. Muitas vezes essas lesões podem ir se juntando, sendo chamadas de crista de galo, já que ficam com uma aparência elevada e formando alguns grumos, igualzinho à cabeça desses animais. Geralmente elas são causadas pela infecção por alguns dos mais de 100 tipos de vírus HPV. Em geral, o aparecimento dela se dá através do contato com uma área que tem alguma lesão já formada por esse vírus, o que pode acontecer de diversas formas: manuseio e contato, relações sexuais e parto. Ou seja, se encostou, pegou. Por isso que o sexo com proteção é fundamental e também é porque consideramos o HPV uma infecção sexualmente transmissível. As verrugas do HPV costumam ser assintomáticas, a não ser pela própria presença da lesão. Em alguns casos, elas podem até arder, mas não costumam doer. É comum que elas sejam classificadas principalmente pelas suas características, as quais são variadas: lisas, aveludadas e planas, com aspecto de uma couve-flor, totalmente irregulares. Se notar alguma verruga, procure um médico. Fonte: dicasdemulher.com.br.
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2: E aí, gostou do que você tá ouvindo? Por aqui só sonzeira na programação da Única. Então fica por aqui que a próxima música pode ser aquela, justamente aquela que você tava esperando. Aumenta o som, hein?

0: É verdade, e é verdade, eu te digo, que aquele que não nascer da água e do Espírito não pode entrar no reino de Deus.
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0: Delícia de música, né? Só aqui na Rádio Única. Única como você. Obrigado pela sua audiência. Obrigado pela sua conexão, onde você estiver. Tá no carro aí, dando aquela carona pra gente. Tá ouvindo através da Alexa. Ou você tá ouvindo aí no nosso aplicativo. Diversas plataformas. Tá todo mundo ligado. E você também, né? Obrigado pela audiência. Pelo Bluetooth. Legal, tem várias formas de ouvir a gente. Ouvir a Única aonde você estiver. O importante é tá colado aqui com o melhor som, não é isso? Olha, é o seguinte, para você acessar a Única onde você estiver, através do nosso site lindão, é só acessar o nosso endereço eletrônico, suaunicaradio.com.br. 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
2: 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Opala fez 50 anos em 2018. Modelo é cultuado até hoje por fãs e colecionadores. A GM começou a mudar a sua imagem no Brasil em 1968 com o lançamento do sedã há exatos 53 anos. Ele foi o primeiro automóvel de passeio da montadora norte-americana a ser comercializado no mercado brasileiro, que até então só vendia caminhões e utilitários. O nome Opala teria duas origens, a junção de Opel com Impala. A primeira era a subsidiária da General Motors na Europa, cujo modelo alemão, Opel Rekord, serviu de inspiração para o formato da carroceria. Outra curiosidade é que os motores do Opala, que eram tão festejados pelo mercado em 69, se tratava de propulsores antigos. Os seis cilindros, por exemplo, eram uma adaptação do bloco usado pela GM desde 1929.
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0: Rádio Única, só Sonzeira. Gostou dessa sequência? Que legal, que bacana. Obrigado por mais essa sequência que você ouviu junto com a gente aqui. A gente fica só curtindo aqui no off, né? Curtindo aqui a sequência, a gente vai conectando você e música boa da programação da Única. Se você gostou, então compartilha para aquela galera que você conhece, seu irmão, seu brother, seu amigo, aquela galera da sua igreja, gente boa da sua academia, do colégio, compartilha para todo mundo. Vai lá, suaunicaradio.com.br. Todo mundo vai se encontrar por lá nesse nosso site lindão, maravilhoso, super moderno, com a sua cara. É a Única. Então bora nessa, que tem muita coisa boa por aqui para acontecer ainda na nossa programação.
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0: Chega de ficar.

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2: Dizer não pode ser o ato mais libertador que você vai praticar hoje. A gente se acostuma a agradar, a aceitar tudo, a engolir situações que não fazem sentido, só para evitar conflitos ou culpa. Mas cada sim que não deveria existir é um espaço que você cede da sua própria vida. Limite não é barreira para os outros, é respeito por você. Aprender a dizer não com firmeza e clareza transforma a relação que você tem com o mundo. Liberdade, foco, energia vão para onde realmente importa. No fim, quem domina o não descobre que essa palavra simples protege tempo, força e a própria essência.
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Única FM, única como você. Que legal, só música maneira rolando por aqui, desfilando só as melhores na nossa programação, com certeza. É, aqui é assim, você vai ouvir sempre música boa, só sempre as mais selecionadas, né? Aquelas que são selecionadas a dedo. E com certeza você confere muita música boa o tempo todo. Internacional, nacional, daquele jeito, né? Todos os ritmos passam por aqui. Qual é a sua praia, hein? Fala pra gente aí. Pois é, e por falar nisso, de onde você tá ouvindo a Única FM? Queremos saber, qualquer parte do Brasil, do mundo, né? A Única FM não tem fronteiras, não tem limite de fronteiras territoriais. A gente está onde a internet estiver também, né? Vamos nessa então. Você pode ligar, participar aqui, mandar o seu WhatsApp, na verdade, né? Mandar o seu áudio aqui pra gente. 95854909. Tô esperando você.

Única FM, única como você. Vamos nessa. Como é que você tá? Tá tudo bem, minha princesa? Tá tudo bem? É isso mesmo, quero saber de você, né? Você não tá vivendo aqueles relacionamentos tóxicos, não, né? Nem tá vivendo relacionamentos abusivos, né? Longe de você esse tipo de relacionamento.

0: se confunde, se ilude e acha que a pessoa vai mudar, né? É uma grande ilusão, porque realmente a gente não muda ninguém. Então fica a dica, você que tá sofrendo, olha, saia agora desse relacionamento, não vale a pena, deixa tudo pra trás e vai viver a vida que Jesus tem pra você. Essa é a Única FM, tudo de bom na sua vida.
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2: Você sabe por que as moscas conseguem fugir tão rápido quando tentamos matá-las? O corpo das moscas é todo coberto de pelos que funcionam como mini radares. Eles são especialmente sensíveis a movimentos no ar. O movimento da mão ou qualquer outro objeto sólido cria flutuação do ar e permite que a mosca voe antes de receber o golpe mortal. Yeah!
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4: Quando a gente ouve Dia das Crianças, qual a primeira coisa que vem na cabeça? Presente, né? Claro. Tudo bem, quem não gosta de ganhar presente, né, gente? Mas, ó, o dia 12 de outubro é muito mais significativo do que isso. O objetivo em criar esse dia era encorajar os países a estabelecerem uma data para promover ações que garantiriam direitos e o bem-estar da criança. Lá em 1959, a Assembleia Geral das Nações Unidas adotou a Declaração dos Direitos da Criança, com algumas modificações. E aí cada país passou a estabelecer uma data comemorativa para celebrar os direitos da criança. No Brasil, o deputado federal do Rio de Janeiro, Galdino do Vale, conseguiu a aprovação da lei em 1924, que instituía o dia 12 de outubro, Dia da Criança. Mas essa data só começou a valer mesmo quando houve uma campanha de marketing da empresa de brinquedos Estrela. Anos depois, a data foi mais uma vez reforçada pela campanha publicitária da Johnson & Johnson. A empresa lançou a Bebê Johnson, que teve sua primeira edição em 1965 e acabou se tornando o concurso de beleza infantil mais conhecido do país. Dia 12 é um dia muito significativo. Então, feliz Dia da Criança!
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0: Valeu! Valeu, Voltão! Valeu, Michel!
1: O Natal é bem melhor aqui!
2: É isso aí, galera. Sou o pastor Luciano, pastor na Joa Church, uma igreja da alegria. Quero desejar um Feliz Natal para todos vocês, um Natal abençoado, cheio da presença de Jesus Cristo, porque esse é o verdadeiro sentido do Natal, né? Jesus Cristo é a conexão de Deus conosco quando Jesus nasceu. Deus decidiu que Jesus viria para nos conectar com Ele através do sacrifício dEle. Então o menino nasceu, cresceu, foi à cruz, morreu, ressuscitou e ao terceiro dia nos deu um livre acesso ao Pai através da nossa confissão de fé. Então que esse Natal seja cheio de bênçãos, saúde e a salvação sobre cada vida nessa terra para a glória de Deus. Deus abençoe você nesse Natal, seja um Natal próspero, Natal cheio de alegria e cheio de unção na presença do Senhor. Eu quero desejar também para você um feliz ano novo, um ano novo cheio de realizações, um ano cheio de promessas se cumprindo na tua vida, a unção de Deus sendo derramada, um avivamento genuíno chegando sobre a sua casa, a transformação de vida e a ministração do Espírito Santo nesse novo ano que vai se iniciar para a glória de Deus. Que Jesus possa abençoar o teu lar, que as suas conexões sejam conexões sadias, conexões que te aproximem de Deus para a glória do Senhor Jesus. Eu te abençoe.

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0: conseguir muita vitória. A gente vai com certeza vencer na vida. Pode apostar, vamos continuar crendo, porque é isso que tem que ser.
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1: O espelho também poderá ficar brilhando com a utilização da substância de forma prática. A mesma mistura de vinagre e água, em quantidades iguais, é suficiente para limpar de maneira muito simples o espelho do banheiro e de outros cômodos da casa.
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0: 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Aumenta esse trem, meu filho, bom demais.
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0: no nosso dia a dia, na nossa vida, no trabalho, aonde a gente estiver de verdade, é o que importa, é a presença de Deus, não é verdade? E a Rádio Única traz isso aqui com muita maestria, de um jeito diferente, de um jeito jovem, de um jeito pra cima, do jeito que realmente importa.
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3: Olá pessoal, sou a locutora Vanessa Bandeira chegando com o Minuto da Hashtag. Vamos falar sobre armazenamento em nuvens. Os serviços de nuvem não servem apenas para fazer backup dos seus arquivos. Eles também são uma ótima maneira para você armazenar seu conteúdo. O armazenamento na nuvem torna seus arquivos facilmente compatíveis e acessíveis em outros dispositivos. Além do mais, isso te deixa livre para excluir arquivos do seu HD e liberar espaço sem se preocupar com a segurança do conteúdo.
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1: A cidade pulsa e o Natal chega para nos lembrar que é preciso sentir mais do que o ritmo da rotina. A vida urbana nos distancia, mas o Natal nos reaproxima.

Muito bem, pra você que se liga aqui na Única FM, a gente tá muito feliz em trazer pra você sempre muita música boa o tempo todo, fazendo sempre a diferença no seu dia a dia. A gente agradece a sua audiência, onde quer que você esteja.

0: que tá curtindo a gente aí nas praias, você que tá aí de repente aproveitando muito, né? Isso mesmo, a gente agradece aí, portanto, a sua audiência, onde quer que você esteja. Já participou com a gente aqui? Tá na hora de você participar também, mandar o seu áudio, mandar o seu alô pra gente aqui no 95854909, WhatsApp da Única FM. Vamos lá, manda pra nós, manda pra cá, tô esperando você, não perde tempo não.
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2: Estamos chegando ao final de mais um ano, cheio de sucesso e muitas realizações. E queremos agradecer a você, nosso ouvinte, por tudo isso. E um novo ano vem aí, e essa nova etapa deve ser comemorada com muita alegria. Vamos nos cercar de pensamentos positivos e continuar a dar o nosso melhor sempre. Um Feliz Natal e um ano novo incrível, com muita saúde, felicidade e paz.
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3: Olá, eu sou Bia Ipsen e a receita de hoje é pescada parmegiana. Os ingredientes são 6 pescadas temperadas, 1 xícara de chá de farinha de rosca, 1 xícara de chá de farinha de trigo, 2 ovos batidos, 1 lata de molho de tomate, 300 gramas de mussarela. Modo de preparo: passe as pescadas temperadas na farinha de trigo, no ovo e, por último, na farinha de rosca. Em seguida, frite-as e coloque no prato com papel toalha. Faça o molho, tempere a gosto, deixe ferver e desligue o fogo. Em um refratário, monte da seguinte forma: o molho, a mussarela, a pescada, a mussarela novamente e, por último, o molho. Deixe no forno até a mussarela derreter e sirva. Fonte: tudogostoso.com.br.
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Única FM, Única como você. Que legal, que legal. Vem comigo. Vem brotando aqui na nossa programação. Tá chegando mais música pra você agora. E você pode também brotar aqui no nosso WhatsApp 61 9585 4909. Vem pra cá. E agora você vai curtir essa aqui, ó.

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bacana demais, muita sonzeira rolando por aqui. Que legal, a alegria, a descontração, a energia que só a Rádio Única traz pra você, claro, com a presença de Deus, que isso é o que mais importa no nosso dia a dia, na nossa vida, no trabalho, aonde a gente estiver de verdade, é o que importa, é a presença de Deus, na verdade? E a Rádio Única traz isso aqui com muita maestria, de um jeito diferente, de um jeito jovem, de um jeito

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3: Como fazer o gato me amar? Essa é um pouco mais complicada, mas existem estratégias sim para isso, não se preocupe. É claro que se você dá carinho, amor, atenção e cuidados ao bichano, ele já te ama. Mas talvez não demonstre o que sente da forma como você gostaria. Para que um gato goste de ficar por perto, é importante entender que eles não gostam de ser encarados. Em confrontos entre felinos, a tática mais utilizada é o olhar fixo. E o primeiro que pisca e desvia o olhar está se rendendo, demonstrando respeito ou submissão ao vencedor. Por isso mesmo, um dos maiores sinais de afeto no mundo dos gatos é a seguinte sequência. Piscar lentamente, então desviar o olhar, isso é conhecido como beijo de gato. De forma geral, se você não ficar encarando um gato, não irá parecer ameaçador a ele. E isso criará mais chances de que o felino goste de você. Curioso, não? Então, se você tá com esse problema, já sabe, né? Não encare o gatinho. Fonte: petelegante.com.br.
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4: No dia 12 de outubro, comemoramos no Brasil o Dia das Crianças. A data especial celebra os direitos das crianças e adolescentes e promove a conscientização da população sobre os cuidados necessários durante esta fase tão importante da vida. Já a ONU reconhece o dia 20 de novembro como Dia Mundial da Criança, por ser a data em que foi aprovada a Declaração Universal dos Direitos da Criança, em 1959, e a Convenção dos Direitos da Criança, em 1989.
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né, que Deus mandou Jesus para a Terra e pela graça também ele cresceu, se tornou homem e morreu na cruz pelos nossos pecados. É, eu acredito que ter essa visão e essa gratidão pode nos ajudar a entender melhor o significado dessa data especial, que aconteceu há tanto tempo atrás, mas que vem gerando salvação até hoje, que é a graça, né, que vem sobre a nossa

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Única FM, única como você, vamos nós. É isso mesmo, vamos juntos aqui na melhor programação do seu rádio, fazendo o seu dia diferente, a sua noite, a sua tarde, né? Que legal, você ligadinho com a gente aqui 24 horas, o tempo todo na melhor programação cristã da internet. Eu sou o Eduardo, prazer é todo meu. A gente vai junto, né? Fazendo aí essa grande festa que é trazer a música cristã direto aí no seu rádio, no seu dia a dia. Vamos lá.

0: você tá sentindo aí, fala pra mim o que que tá acontecendo, fala como é que tá o clima aí na sua cidade, se tá tudo bem com você, se você tá tranquilão, se você tá sendo abençoado pela nossa rádio, beleza? 61, portanto, Brasília, 95854909, WhatsApp pra gente trocar uma ideia, vamos nessa, vamos lá!
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4: A bicicleta não polui o ambiente e você não precisa se preocupar em pagar uma vaga no estacionamento. Basta comprar um cadeado e prendê-la até mesmo junto a uma árvore. Além de ser um meio de transporte bastante rápido para fugir dos engarrafamentos, pedalar é uma atividade muito saudável e o combustível são as calorias extras do ciclista. E é por isso que cada vez mais pessoas estão utilizando essa invenção de duas rodas para sentir os cabelos ao vento e deslocarem-se de casa para o trabalho ou para a escola.
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6: Está no ar a primavera, a estação mais gostosa do ano. Ouvir os passarinhos cantando e as flores desabrochando em meio à natureza é muito animador. Passe bons momentos, faça passeios no parque, contemple a natureza e suas belezas. Nessa primavera, deixe a calmaria da estação te levar sem pressa de acabar.
7: Escola de Primeiras Letras é como chamavam a escola antigamente. Dia 15 de outubro é comemorado o Dia do Professor, porque foi nesse dia, em 1827, que o imperador Dom Pedro I assinou um decreto que regulamentava o ensino fundamental no Brasil. Mas antes disso, os jesuítas já tinham trazido seu sistema de ensino para cá, junto com os colonizadores. De acordo com esse decreto, os meninos aprendiam a ler, escrever e as quatro operações aritméticas, enquanto as meninas, no lugar da geometria, eram ensinadas as prendas ou tarefas domésticas, como costurar e cozinhar. Ainda bem que hoje meninas e meninos podem estudar o mesmo conteúdo, né? Dia 15 de outubro, feliz Dia do Professor!
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2: 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Beleza? Como é que você tá aí? Tudo tranquilo, numa boa? Quero falar contigo, quero saber o que você tá fazendo.

aqui, de coisa boa, de muita alegria, positividade o tempo todo, hein? Para você participar com a gente é fácil, é tranquilo. Vai aí no WhatsApp e manda mensagem pra gente, seja de voz. Principalmente a gente quer ouvir você, a sua voz, saber o que você

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1: E hoje no nosso Viva Melhor vamos falar da acelga. Pertencendo à mesma família da beterraba, a acelga é bastante utilizada na culinária japonesa, mas nem tanto na brasileira. Por outro lado, oferece benefícios incríveis para a saúde, principalmente quando utiliza na dieta. Ao consumir a hortaliça, você previne o envelhecimento precoce, melhora sua saúde cardiovascular, previne diabetes, fortalece os ossos, distancia o estresse e ainda dá um gás nos treinos.
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Seja bem-vindo, você que acabou de chegar na Rádio Única, estamos aqui para fazer companhia para você. Aqui é a sua preferida, a Rádio Única é a música tocando o tempo todo para você e continua sendo a nossa melhor forma de conexão. Vem com a gente!

0: está na Única, Rádio Única, Única como você. Muito bem. A Única também está nas redes sociais. Bora lá, procure por arroba sua única rádio. Acompanhe, compartilhe e venha fazer parte dessa conexão. Clica lá, siga a gente e já manda para toda a sua turma. Vem conhecer a gente muito mais do que você já conhece, além do radinho aqui que tá bombando, tocando só musicaço da Rádio Única, né? Vai lá então. Siga a gente, arroba sua única rádio.
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2: Aposte em acessórios elegantes para elevar o visual ao status de diva. Opte por joias, semijoias e bijuterias finas, femininas e delicadas, como cordão com pingente dourado, brincos pequenos com brilhantes, brincos de pérolas, pulseiras finas, alguma joia de família e fivelas de strass para prender os cabelos. Os lenços de seda também ajudam a refinar a imagem e quebrar um pouco do look monocromático das cores claras, sem diminuir a sofisticação.
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4: Essa é pra recordar e relembrar esta linda canção.

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1: Mais um ano está se encerrando. Nesta reta final, é hora de agradecer a Deus por tudo que nos aconteceu neste ano. É hora de repensar as nossas atitudes, o modo como vivemos e o que precisamos mudar. Lembre-se, o tempo é a coisa mais valiosa que temos. É preciso aproveitá-lo com muita sabedoria, pois ele não volta mais. Aproveite esse momento de boas energias e reconcilie-se com você antes de qualquer coisa. Siga as palavras do Senhor para traçar os seus próximos passos e acredite nas vontades dele para a sua vida. A vida é todos os dias. Neste ano novo, tenha dias felizes. Tenha um ano feliz.

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1: Será que nem Deus está falando? Não sei como Jesus consegue dormir com uma

0: Rádio Única, mais uma sequência que termina. Outra conexão começa, que começa! Oh, coisa boa! Você tá ligado aqui com a gente, obrigado pela sua audiência. A conexão por aqui é de coisas boas que estão por vir, que passaram, e a gente só tá aqui para compartilhar cada momento especial com você, ouvindo musicaços que você ouve só aqui na Rádio Única. Continue com a gente na Única, porque a música boa por aqui nunca precisa de explicação, né? A gente precisa de uma coisa, só curtir, só ouvir.
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0: Fica.
1: Yeah.
0: Mais do que uma medida garantida por lei, oferecer a ampla acessibilidade a todos em espaços públicos é uma questão de humanidade. Portadores de necessidades especiais ou com mobilidade reduzida também são parte da sociedade e merecem respeito. Eles têm os mesmos direitos e garantias que asseguram todo cidadão. Empresas privadas também devem se conscientizar e adaptar seus espaços. Acessibilidade é necessidade.
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Você está ouvindo a Rádio Única, uma rádio feita para quem gosta de música. E música boa, né? De boas descobertas e daquela companhia que você sempre quer e que combina exatamente contigo. Para isso que a gente está aqui agora, né? Para aumentar o som juntinhos e curtir música boa que está chegando.

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Rádio Única, única como você. E é bom até a gente deixar claro que você não está apenas ouvindo uma rádio comum, normal. Você está conectado com uma experiência com Deus. Uma experiência com muita música boa. Uma experiência com você mesmo. Uma experiência para você dizer, eu sou única. A

0: companhia pra gente. Isso mesmo, eu estou me sentindo acompanhado com a sua presença. Te agradeço, muito obrigado. Vamos juntos, porque aqui na Rádio Única, a gente se emociona cada vez mais.
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1: Filho, dá atenção à minha sabedoria. Inclina seus ouvidos para perceber o meu discernimento. Assim você vai manter o bom senso e os seus lábios guardarão o conhecimento. Porque os lábios da mulher imoral, eles destilam mel. Sua voz é suave como o azeite, mas no final, amarga como o fel. Afiada como uma espada de dois gumes. Os seus pés descem para a morte e seus passos conduzem diretamente para a sepultura. Ela nem percebe que anda por caminhos tortuosos e não enxerga a vereda da vida. Agora, então, meu filho, me ouça. Não se desvie das minhas palavras. Fique longe dessa mulher. Não se aproxime da porta de sua casa para que você não entregue aos outros o seu vigor, nem sua vida a algum homem cruel. Para que estranhos não se fartem do seu trabalho e outros não se fartem daquilo que tanto te custa, enriquecendo com seu esforço. No final da vida, você gemerá com sua carne e seu corpo desgastados, e você dirá: como odiei a disciplina, como meu coração rejeitou a repreensão. Eu não ouvi os meus mestres, nem escutei os que me ensinavam. Cheguei à beira da ruína completa à vista de toda a comunidade. Beba das águas da sua cisterna, das águas que brotam do seu próprio poço. Por que deixar que suas fontes transbordem pelas ruas e seus ribeiros pelas praças? Que elas sejam exclusivamente suas, nunca repartidas com estranhos. Seja bendita a sua fonte. Alegre-se com a esposa da sua juventude. Gazela amorosa, corça graciosa, que os seios de sua esposa sejam sempre aquilo que te farta de prazer. Te embriague nos caminhos dela. Por que, meu filho, ser desencaminhado pela mulher imoral? Por que abraçar o seio de uma leviana? O Senhor vê o caminho do homem e examina todos os seus passos. As maldades do ímpio o prendem. Ele se torna prisioneiro das cordas do seu pecado. Certamente morrerá por falta de disciplina. Andará cambaleando por causa da sua insensatez. Veja, Provérbios 5 nos mostra quantas vezes desperdiçamos o que temos porque olhamos aquilo que não é nosso. Mas a palavra de Deus nos ensina a desfrutar daquilo que Deus nos deu. A grama do vizinho parece mais verde, mas ela é como um veneno que destrói a tua alma. Contempla a tua família, sente a mesa com os teus filhos, veja o tesouro que você tem. A palavra de Deus diz que muitas vezes aquilo que parece bom e fácil te leva à ruína. Não abra sua casa para qualquer pessoa. Não dê da sua fonte, do teu esforço, do teu trabalho ao estranho sedutor. Pense nas suas alianças. Ouça a voz da disciplina. Porque a palavra do Senhor tem sempre a direção certa.
2: 12 de outubro, data em que o Brasil comemora o Dia das Crianças. Nesta data, os pequenos são homenageados por todo o país. E os presentes também fazem a alegria da criançada. Além disso, o Dia da Criança também deve ser celebrado para alertar para muitos problemas enfrentados por muitas crianças no Brasil, como a falta de educação, o trabalho, a exploração e o abuso infantil, ou mesmo a fome e a subnutrição.
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Brasília. E estou aqui para falar para vocês, desejar a todos um Feliz Natal, boas festas, boas celebrações. Que independente de onde você estiver ouvindo, que Deus abençoe e que nunca falte nada na sua casa, na sua família. Que aproveita para ficar em comunhão, porque Natal é comunhão com a família. Que Deus abençoe todos. 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

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E aí, foi mais uma super passagem pela sua playlist favorita na nossa rádio, que é a nossa cara, que é a sua cara. E aí, alguma música falou contigo, tocou no seu coração, gostou? Tem mais uma outra

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1: A primavera no Hemisfério Sul tem início no dia 23 de setembro, quando acontece o equinócio da primavera, fenômeno astronômico no qual o Sol atinge com maior intensidade as regiões próximas à linha do Equador. No equinócio, o dia tem a mesma duração no Hemisfério Norte e no Hemisfério Sul. A chamada Estação das Flores antecede o verão e sucede o inverno, e seu término acontece quando temos o solstício de verão, quando o hemisfério sul está inclinado a cerca de 23,5 graus na direção do Sol.
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0: precisa saber. A Holanda tem a população mais alta do mundo. A altura média dos homens holandeses é de 1,84 e das mulheres de 1,70. 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
2: 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Música boa de verdade. Vamos nessa, todo mundo ouvindo UNK. Fiquem com Deus.
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0: gostou da última? Sonzeira, né? Olha, você não perde por esperar. Temos muito mais lançamentos. Você vai curtir aquela do passado aqui também. Melhor da música cristã, nacional e internacional. 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
2: Eu sou a locutora Suzy Lustra, chegando com super dicas para você. Dicas e truques que facilitam o nosso dia a dia. Deixe o piso, móveis e superfícies brilhando e sua casa sempre perfumada. Muito simples. Misturando um pouco de amaciante de roupas em um balde de água. Finalize com álcool para secar mais rápido. Essa é uma super dica e nós voltamos a qualquer momento na programação. Super dica.
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1: 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Porque o tempo passa, e é com o passar do tempo que a gente consegue definir o que é realmente bom na vida. Um Feliz Natal e um ano novo cheio de realizações.
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que você curtiu, que você amou. Vai lá, clica no coraçãozinho aí, vai. Gostou demais, né? Mais uma playlist que você ouve só na programação da Única. Sua

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1: WhatsApp ganha mais 4 opções de formatação de texto. Veja como utilizar. O WhatsApp anunciou o lançamento de 4 novas opções de formatação nas conversas. A partir de agora, os usuários podem editar as mensagens em formato de lista de itens, lista numerada, citação de bloco e código embutido. De acordo com o mensageiro, as novas opções estão disponíveis na versão Android, iOS, Web e Mac Desktop do app. Além de trocas de mensagens pessoais, as edições podem ser feitas por administradores dos canais. Enquanto a lista de itens serve para ajudar a organizar as etapas de um processo, ingredientes em uma receita ou destacar os pontos principais de uma mensagem, a lista numerada pode ser utilizada para destacar uma ordem específica ou dar instruções de passo a passo. A citação de bloco pode ser utilizada para destacar um texto-chave e torná-lo ainda mais visível nas mensagens, por exemplo. Já o código embutido é frequentemente usado por desenvolvedores que precisam compartilhar trechos de códigos ou comandos. Confira como utilizar os novos formatos de mensagem no WhatsApp. Lista de itens, digite seguido de um espaço antes do texto. Lista numerada, digite 1 ou 2 seguidos de um ponto final e um espaço antes do texto. Citação de bloco, digite o símbolo menor seguido de um espaço antes do texto. Código embutido, adicione o símbolo acento grave ao contrário antes e depois do conteúdo antes do texto.
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1: Yeah. De cá, Helia Atalaia, com minha irmã Tamires, Sabotagem. Yeah.

Legal demais, tá aí Única FM, única como você, Sonzeira rolando por aqui, sempre só as boas da Christian Music, né? Aproveitar pra mandar um salve pra galera do

0: Pandemia, maravilha, hein? Saúde importa muito, e por aqui, a saúde mental, onde se vê o amor e a aplicação desse amor para com o nosso semelhante. Vamos que agora olá, tem mais música linda por aqui.
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Santos é o seguinte, ó, bom demais fazer o esporte, né? Muito legal. E a Rádio Única tá presente com você em todos os momentos aí da sua vida. Para todos os momentos a gente tá junto. É de dia, é de noite, é à tarde, é onde você estiver viajando, ó, no rolê. É isso, a Rádio Única vai trazendo para você sempre muita alegria, muita descontração com as melhores músicas cristãs do planeta nacional e internacional.

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2: A sua família vai amar a receita de hoje, que é biscoito de coco, fácil e delicioso. Anote os ingredientes: 4 claras, 1 xícara de açúcar, 1 pitada de sal, 1 colher de chá de essência de baunilha, 1/2 colher de farinha de trigo, 5 xícaras de coco ralado. Vamos então conferir o modo de fazer? Em um banho-maria, bata a clara, o açúcar e o sal até que os cristais se dissolvam e a mistura fique cremosa. Retire do fogo, adicione a baunilha, peneire a farinha sobre a mistura e junte o coco ralado. Cubra com um plástico e refrigere por 3 horas. Depois, faça bolinhas e leve ao forno pré-aquecido a 180 graus por 20 minutos ou até que estejam douradinhos. Depois, é só se deliciar, saborear essa receita maravilhosa. Um beijo e até lá!
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1: Mais um ano está se encerrando. Nesta reta final, é hora de agradecer a Deus por tudo que nos aconteceu neste ano. É hora de repensar as nossas atitudes, o modo como vivemos e o que precisamos mudar. Lembre-se, o tempo é a coisa mais valiosa que temos. É preciso aproveitá-lo com muita sabedoria, pois ele não volta mais. Aproveite esse momento de boas energias e reconcilie-se com você antes de qualquer coisa. Siga as palavras do Senhor para traçar os seus próximos passos e acredite nas vontades dele para a sua vida. A vida é todos os dias. Neste ano novo, tenha dias felizes. Tenha um ano feliz.

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3: Quem não teve um professor de história no ensino médio super engraçado que fazia várias analogias só para tentar colocar conteúdo na cabeça de um monte de adolescente que não queria prestar atenção em nada na sala de aula? Ou então aquela professora carinhosa do ensino fundamental que te defendia e fizeram anos difíceis se tornarem mais leves? Tem também a primeira professora. Ah, como esquecer aquela que, quando éramos bem pequenininhos, como num passe de mágica, com as letras, nos ensinou a ler. Mestre, amigo, companheiro, educador, com salários nem sempre tão dignos, o professor, com sabedoria e dedicação, exerce um papel muito importante na vida de jovens e adolescentes, numa fase onde nem tudo são rosas, né? Como diria Augusto Cury, ser educador é ser poeta do amor. Vamos valorizar aqueles que são fundamentais para o desenvolvimento de cidadãos conscientes. 15 de outubro, feliz Dia do Professor.
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0: para o seu animalzinho de estimação. 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
1: O outono é uma época esperada por muitos que gostam de dias com temperaturas mais baixas. Entretanto, como você deve saber, também é um período oportuno para que doenças respiratórias apareçam, tanto em humanos quanto em pets, como cães e gatos. Não deve realizar, então, passeios fora de casa. E não permita que ele tenha contato com animais fora do convívio. Mantenha o felino sempre em ambientes arejados, livre de correntes de ar e com oferta de acessórios que ajudem a ele a permanecer quietinho, com mantas, cobertores e caminhas de boa qualidade.
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Bom demais, você que tá curtindo a nossa única FM, é só alegria, né? É só música legal o tempo todo, tá aí você ouvir mais essa, que é exclusividade aqui da nossa programação, você não vai encontrar em outro lugar, é daquele jeito, né? Exclusividade total, onde você vai encontrar só na única FM. E você que tá aí de bobeira, você que tá aí, ó, só curtindo, né? Na

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2: 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Foi no ano seguinte que começaram a surgir os cartórios de registro, assim como existem até hoje. Mas, de acordo com o Instituto Brasileiro de Geografia e Estatística, o IBGE, entre 2002 e 2012, o subregistro de nascimentos caiu de 20,3% para 6,7%. Para se ter uma ideia, cerca de 22% da população maranhense não tem registro civil de nascimento. 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
1: Confira algumas dicas para se tornar uma mulher de sucesso. Seja apaixonada pelo que você faz. Se você não amar aquilo que você faz, provavelmente não estará motivada para evoluir, inovar e de se destacar no mercado de trabalho. Mas se você é apaixonada pela sua carreira, vai dispor de tempo e esforço para que isso seja algo prazeroso e não uma obrigação. Não espere a perfeição. Não há nada mais opressor sobre nós mulheres do que o fato de querermos atingir a perfeição em todos os quesitos de nossas vidas, não é mesmo? Se conheça mais e acredite que você será bem-sucedida. Acreditar no seu objetivo é essencial para que ele aconteça. Confiança, segurança e fé em si mesma são peças-chave para o sucesso. Assuma riscos, cuide da sua saúde e bem-estar, expresse gratidão, seja persistente e comprometida. Como empreendedora, saiba assumir uma postura de líder, buscar soluções e estar sempre atenta aos movimentos do mercado, dos clientes e também dos concorrentes. E claro, construa o seu network. Frequentar eventos em que estão pessoas diretamente ligadas ao seu setor é muito oportuno para desenvolver e manter relações comerciais. Fonte: liucompany.com.br.
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0: Única FM, única como você. Que legal, só música maneira rolando por aqui, desfilando só as melhores na nossa programação, com certeza. É, aqui é assim, você vai ouvir sempre música boa, só sempre as mais selecionadas, né? Aquelas que são selecionadas a dedo. E com certeza você confere muita música boa o tempo todo. Internacional, nacional, daquele jeito, né? Todos os ritmos passam por aqui. Qual é a sua praia, hein? Fala pra gente aí. Pois é, e por falar nisso, de onde você tá ouvindo a Única FM? Queremos saber, qualquer parte do Brasil, do mundo, né? A Única FM não tem fronteiras, não tem limite de fronteiras territoriais. A gente está onde a internet estiver também, né? É. Vamos nessa então. Você pode ligar, participar aqui, mandar o seu WhatsApp, na verdade, né? Mandar o seu áudio aqui pra gente. 95854909. Tô esperando você.
1: Oba! Vamos viver a liberdade de Deus na bênção. Se você acha que o

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3: Atenção, aí vão algumas dicas para você que tá afim de trocar de carro, hein? Teste um carro antes de comprá-lo. Fazer o test drive é melhor do que nada, mas em geral não é suficiente para uma compra segura. Ao rodar por 1 ou 2 quilômetros, provavelmente, você que estiver interessado em um veículo, só terá tempo para anotar seus pontos positivos. No banco do passageiro, o vendedor se encarregará de ressaltar as qualidades e esconder os defeitos do automóvel escolhido. Para fazer um teste mais preciso, o ideal é alugar um carro do mesmo modelo. Ao contrário do que você está acostumado a fazer, peça ao funcionário o veículo mais velho disponível na locadora. Será esse automóvel que lhe mostrará os efeitos do tempo e do uso sobre determinado modelo. Caso seu interesse seja por um carro usado, saiba que em algumas lojas até é permitido a realização de um test drive prolongado com o veículo, o qual você pode levar a um mecânico de confiança e aí sim você vai conseguir apontar quais são as qualidades e os defeitos do veículo por um profissional.
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hora de receber o ano novo com alegria e esperança no coração. 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